A seguir temos a nossa hora de música pedida. Vai poder escolher o que lhe apetece ouvir, deixar o seu dicatório, deixar o seu beijinho. Mas antes, há música para ouvir. Eu regresso depois das 11. Antes dos comerciais, a informação com José Carlos Silva. Depois das 11 é a nossa hora.

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0: São 11 horas.
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2: Bom dia, são 11 horas, é a altura para fazermos a atualização da informação. A Comissão de Festas de Santo António e Santa Cristina de Afife vai fazer a apresentação do cartaz das festas de Afife no próximo domingo. Tudo isto vai acontecer no lado da Igreja Paroquial, no final da Eucaristia Dominical, por volta das 11:15 da manhã, assim vai haver, portanto, a apresentação do cartaz das festas deste ano da Freguesia de Afife, que acontece no próximo dia, aliás, no próximo mês de julho. Também este sábado, em Viana do Castelo, é a Praça da República que vai receber a apresentação do cartaz das festas da Senhora da Agonia. Tudo está marcado para as 10 da manhã na Praça da República, onde há o feirão que acontece desta vez com a ronda típica de Carreço e com o rancho de danças e cantares de Afife. Rancho de danças e cantares de Afife, que já se prepara à edição 2026 do seu Festival de Folclore, vai acontecer já no segundo fim de semana de junho e, de novo, o Polisportivo de Cabanas volta a ser palco para esta realização. Viana do Castelo ganhou uma nova lancha rápida para salvamento. É uma das três que foram recuperadas e entregues à Autoridade Marítima Nacional. Numa cerimónia que aconteceu em Viana do Castelo, juntaram-se outras três embarcações entregues o ano passado, num investimento de 475 mil euros. Só em março de 2025, Viana do Castelo exportou 104 milhões de euros e em março de 2026 a receita atingiu os 139 milhões de euros, num aumento próximo dos 35 milhões em apenas um mês. No terceiro mês deste ano, as empresas do Conselho de Viana do Castelo registaram um aumento de 33,40% nas exportações face a período homólogo de 2025. O Lar de Santa Teresa de Viana do Castelo apresentou o programa comemorativo dos 150 anos da instituição, um ciclo que irá envolver a comunidade, parceiros e instituições. O Presidente da Câmara de Viana do Castelo, Luís Nobre, marcou presença na apresentação pública do programa e apelou a que este ano comemorativo seja um momento de reconhecimento coletivo de uma instituição que sempre fez por integrar jovens, cuidar e transmitir dos valores e apoiar também cidadãos vienenses. Em Afife começa-se a preparar a época balnear, que já está aí à porta, e a Junta de Freguesia está a efetuar trabalhos de limpeza nas áreas das praias concessionadas. Nesta altura já concluiu a limpeza em redor do parque de estacionamento da Praia do Caracol. Agora vão a seguir a Ensoada, Arda Norte e Arda Sul. Também a Câmara Municipal de Viana do Castelo está empenhada em recuperar alguns dos passadiços que foram destruídos pelas intempéries do passado mês de fevereiro. Nesta altura já foi recuperado o passadiço que dá acesso à Praia de Bandeira Azul, à Praia Densa. Outros trabalhos irão ser encetados já brevemente para recuperar outros dos passadiços que impedem, nesta altura, as pessoas de acederem às zonas de praia na freguesia de Afife. Este sábado e domingo, o Centro Histórico de Viana do Castelo vai transformar-se num verdadeiro parque infantil a pensar nos mais novos e também nas respectivas famílias. É o bairro da criança que promete dinamizar o centro da cidade nestes dias, entre as 10 da manhã e as 7 da tarde. Trata-se de uma organização que parte da Câmara de Viana do Castelo com o objetivo de comemorar o Dia Mundial da Criança, com muitas brincadeiras que podem ser partilhadas entre miúdos e graúdos. Este domingo, às 2 da tarde, no estádio Dr. José de Matos, na cidade de Viana do Castelo, joga-se uma cartada importante para o futuro do vienense. É que o Vianense precisa de vencer esta partida para regressar à Liga 3. Assim, o Vianense apela à sua massa associativa que este domingo, o jogo é às 2 da tarde, marquem presença no estádio Dr. José de Matos, venham apoiar a equipa de Viana do Castelo nesta partida, que pode ser uma festa no final, caso a formação do Vianense consiga de novo regressar à Liga 3. Já são 3 minutos e meio que passam das 11, concluímos aqui este bloco de notícias. Voltamos ao meio-dia, no entanto, também nos pode seguir em notícias em radioafifense.pt.
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1: Ora, bom dia, cá estamos para mais uma hora, estamos na quarta e última hora. Quem acompanha o Toca Acordar sabe que nesta hora nós temos aqui um momento de boa conversa, recebemos os ouvintes que nos vão ligando, que vão também se juntando aqui à conversa, alguns que nos ligam diariamente, outros que nos ligam semanalmente e outros que ficam assim mais tempo sem ligar e que acabam por dar notícias e alguns pela primeira vez também, não é? Eu espero que seja o dia de hoje, alguns que nos estejam a ouvir e a acompanhar que nos possam também ligar e juntar-se aqui à conversa. 258-98-30-87 é para onde deve ligar nesta manhã. Estamos a caminho do meio-dia já. Um dia muito quente, hoje é o dia mais quente, já deve ter notado, já saiu de casa, já se deparou com o ar. Eu ainda não senti bem, porquê? Porque eu entrei ao trabalho às 8, ainda não aqueci, ainda não estava aquele tempo quente. Mas acredito que agora vou sentir da parte da tarde. Por isso, aproveito para se juntar à conversa 258-98-30-87. E já temos um primeiro ouvinte. Estou sim?
2: Olá, bom dia.
1: Olha, bom dia. É a Conceição.
2: Graças a Deus, graças a Deus.
1: Então, adeus.
2: Ai,
1: porquê?
2: É quase o tempo que não leio. Eu não consigo entrar na sala.
1: E hoje foi a primeira. Há dias que é mais difícil e nos outros é tão fácil.
2: Olha, hoje agora como estou pronta, que sei que vou ao médico, vou a uma consulta e estou pronta. E agora, olha, pensei.
1: E conseguiu, está a ver, há dias que não consegue, mas depois há dias em que consegue ser a primeira.
2: É como tudo, não é?
1: Então já vai sair para o médico.
2: Bom.
1: Muito bem.
2: A minha diária é isto.
1: Exato, é cuidar da saúde, não é?
2: Infelizmente,
1: tem a tudo. Exato, tem que cuidar porque, pronto, com a idade, claro que a saúde carece depois mais atenção ainda. Conceição, e hoje quero ouvir o quê?
2: Olha, vai ser o retrato que eu gravo. Que é para a minha mãe, para a minha filha, pronto, é para as duas.
1: Okay.
2: E vou mandar um beijinho para o meu Pedro, para a companheira, para ti, para a família toda. Está tudo bem, minha sogra?
1: Está tudo, obrigada.
2: Um beijinho também está bem?
1: Eu, sim, está tudo bem.
2: Pronto. Vai um beijinho então para vós, vai para a minha família toda, vai para a minha Nádia que está aqui comigo, vai para a minha neta, para a Beatriz e para a Maria. Vai para os meus netinhos entrar, são beijinhos muito grandes, já são grandes. Já são uns homenzinhos, são bonitos. E pronto, a vida é assim.
1: Muito
2: e
1: bem.
2: E para todos os amigos e amigas que eles sabem quem são.
1: Obrigada,
2: e
1: Conceição.
2: Muita saúde, muita paz.
1: Obrigada.
2: Olha, e paciência para aquele doente, para o Manuel, que tenha muita coragem. Que enfrenta a vida, porque eu também, olha, sou como eu também.
1: Exato. E já lá vai há uns aninhos, não é? E já está assim há uns aninhos a sentir na pele as dificuldades de uma saúde mais debilitada, não é? Olha, Conceição.
2: Já há muitos anos.
1: É verdade.
2: Pronto, meu amor, até à próxima.
1: Um beijinho então, até à próxima, está bem?
2: Tchau.
1: Beijinhos, obrigada. E vamos à música, a pedido da nossa ouvinte Conceição Pita, Nel Monteiro, Trato Sagrado. Pode continuar a ligar, insista. Quem sabe já a seguir não está a falar comigo. 258-90.

0: nosso ouvinte Conceição, a Pita de Dark. Ora, vamos continuar a receber mais participações. Aqui o José Lopes a saudar mais uma vez o nosso auditório. Deixa-me só ler a mensagem antes de passarmos para mais um ouvinte, que diz: olá, viva mais uma vez, queria saudar todos vocês, têm de beber muita água com este calor. Ora, está, portanto, uma... não sabíamos, hein, José Lopes? Aguinha, porque o resto não faz assim tão bem, não é? Temos de ter cuidado nos dias quentes, há certas bebidas que têm um efeito muito mau para a saúde, não é? A não ser que se exagerar também, não é? Mas a água será a bebida mais aconselhada. Mais aconselhada. Estou assim, bom dia.
1: Bom dia.
0: Ora viva. De Dark passamos para Fragoso, onde está a Gracinda. Está boa, Gracinda?
1: Estou boa.
0: Sim, está boa.
1: Estou boa, graças a Deus.
0: Com este calorzinho dá-se bem?
1: Nem por isso, mas olha.
0: Aí em, calor, aí em Fragoso também aquece sempre mais do que aqui.
1: Não está bem
0: quente. Aí já deve estar bem quente esta hora. Também já são 11:15.

0: já estamos quase no pico do calor, não é?
1: Pois.
0: E olha, é o que temos, passamos assim de um cenário de chuva e de dias mais a menos, logo assim para um calor intenso. O que é que quer ouvir hoje, Gracinda?
1: Bota fogo no terreiro.
0: Ok, para dedicar a quem?
1: Para dedicar para mim, para o meu marido, para os meus filhos, para a minha irmã que está na França, marido e filho, para a Maria de Chaudelém, elas e família, Cama Riva da Âncora para toda a família e para as amigas, para o senhor Joaquim Souza e família, Sónia de Arvaranes família e Lourdes de Arvaranes família, para a Conceição Pita e família, para José Cruz e família, Manuel Sá e família, para o Branquinho e para a Cidalinha, vai para Armando Trancoso e família, Carmina Fonteboa e família, e vai para Manuel António Reunião e família, vai para César Carvalho e família, vai para Samuel Fragoso, vai para Celeste Fragoso e família, vai para Aurora Fragoso, família, e vai para José esquece-me o nome dele.
0: José Ferreira?
1: José Ferreira, e para o amigo dele. E vai aí para você, para a sua mãezinha, para as suas meninas, tudo de bom.
0: Obrigada. Igualmente, um ótimo dia para vocês. Tudo a correr pelo melhor e até à próxima, está bem?
1: Até hoje, obrigada.
0: Obrigada, obrigada. Vamos então botar fogo no terreiro aqui com José dos Santos. Mais uma música pedida nesta manhã. Continua a ligar 258-98-30-87 e peça o que lhe apetece ouvir. Deixe os seus beijinhos. Estamos aqui na hora de mais conversa.

0: Recentemente esteve na SIC a atuar, foi no passado domingo, depois de ouvirmos aqui o Botafogo no terreiro, que já é um enorme sucesso. Vamos saber o que é que nos pedem. Estou sim, José Ferreira, está bom?
1: Minha querida!
0: Olá, bom dia! Está bom, está bom?
1: Sim, graças a Deus.
0: Que bom, que maravilha, sentir a boa disposição desse lado. Pois, o calor é esse, está frio, se está de chuva, está de chuva, está calor, está calor.
1: Mas é o tempo deste tempo.
0: Pois, é isso, pois. Temos que pensar.
1: E depois também há aquela poeira que vem da África.
0: Ah, isso eu acho que agora já nem tanto, mas há 4 dias atrás, as notícias davam conta disso mesmo.
1: Sim, e depois temos o polen.
0: Tudo junto. Tudo junto, olha, não sei. Olha, o que quero ouvir hoje?
1: Oh, minha querida, eu vou-lhe dizer... Vitor Espadinha, sim, eu sei...
0: Recordar é viver, não é?
1: É.
0: Para dedicar a quem?
1: Olha, principalmente você que está a participar na emissão e adoro muito de ouvir.
0: Obrigada.
1: Para toda a sua família. Para a senhora Gracinda de Fragoso, que falou há bocado de mim. Para a Conceição Pica, para o Ricardinho... Para a Conceição de Arte, para a senhora Maria de Espalzen, para a Lourdes de Albarães, para a Maria do Céu de Nazaretes, para a senhora Carmen de Ponte Boa, para a senhora Cândida de Rita da Âncora e para a senhora Maria de Linho e a senhora Elda Silva de Nazaretes e para todo o auditório.
0: Muito bem.
1: Que tudo escuta a Rádio Eficiência, que tem um grande sucesso.
0: Obrigada, meu querido. Um ótimo dia para vocês. Bom almoço.
1: Igualmente.
0: E vamos ouvir então os de Recordar e Viver. Beijinhos. Até amanhã.
1: Recordar e Viver. Obrigada.
0: Obrigada e até amanhã.
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0: falar comigo, a deixar a sua dicatória, o seu beijinho. Pode também fazê-lo através do WhatsApp da rádio para 969195031. Só não pode pedir música, portanto, para pedir música tem mesmo que ser através de chamada. E já temos mais um ouvinte, estou sim?
1: Bom dia, dona Manuela.
0: Olá, bom dia. É o Manuel Costa, não, não é? Manuel. Ai, no, no outro dia, ontem disse Manuel João. Manuel João, não é?
1: Sim.
0: Pronto, gosta mais assim e assim será tratado.
1: Normalmente sou traçado aqui em Vaca.
0: Exato, é assim que é conhecido e pronto. E aqui terei todo o gosto em tratá-lo assim também. Manuel João, então diga-me lá, o que é que quer ouvir hoje?
1: Olha, eu queria ouvir o José Guerreiro alugar o meu quarto. Alugar um quarto para descansar.
0: Então não, não tem quarto para descansar?
1: Eu tenho que ter.
0: Era outro, não era? Que é para o sítio ser diferente.
1: Para aliviar a cabeça. Isto aqui é uma pessoa sozinha. Estou como outra vez, esquece.
0: Exato, tem que arranjar a forma de ocupar a mente.
1: O problema da saúde é o que é que acontece.
0: Exato. E vai
1: ninguém me quer comprar. Ninguém quer comprar o problema que eu tenho da saúde. Eu vendi o problema mau que eu tenho. Os ondas a ficar.
0: Pois, ninguém os compra, não é? Os males ninguém os quer.
1: Eu vendi-os todos. A mim dava dinheiro. Eu ganhava algum, que assim estou com
0: eu ficava
1: dia.
0: Sem os problemas, não é?
1: Podia trabalhar e ganhar muito mais dinheiro, como a outra disse.
0: Exato. Então, olha, vai dedicar a música.
1: A minha saúde não deixa e está tudo acabado.
0: Exato, e ninguém compra os problemas uns dos outros. Olha, a quem é que vai dedicar a música de Jorge Guerreiro?
1: Tem ninguém. Ela foi mulher, foi mulher, foi o avô, foi a avó, foi a mãe, foram todas, já estão todas. É uma estrela lá no céu.
0: Então quer dizer que atualmente sente-se mesmo muito sozinho, não tem...
1: É isolado, a minha, eu só saio de vez em quando cá no poço e mais nada, isso nem...
0: Pronto. Olha, vai dedicar a música a quem?
1: É para cara, a toda a gente que estão a ouvir a nossa rádio, que eu gosto muito de ouvi-los a todos, principalmente o meu também, que é onde está enterrada a minha esposa também lá, para toda a gente daqui de lá, todos os amigos, e enviando o castelo também para todos que trabalham bombeiros, para hospitais e para toda a gente, e para vocês aí também.
0: Obrigada, igualmente também.
1: Uma pausinha hoje, vai de férias.
0: Não, não é hoje, é só de 2 a 8.
1: Eu pensei que era hoje.
0: Não, é de 2 a 8.
1: Ora, ouvias aqui as férias, pronto, vou deixar a ouvir a...
0: Ah, não, é de hoje a 8. É logo ali.
1: Normalmente é sempre das 11 ao meio-dia. Custa um bocadinho entrar. Eu ponho para aqui, pica.
0: Mas depois quando entra, não é?
1: Às vezes consigo entrar, outra vez, olha, esquece.
0: Demora mais um bocadinho.
1: Canto bem disposto, ainda estou com muito dizer. Agora canto mal disposto, estou nem pensado.
0: Oh, Manuel João, um beijinho para si.
1: Em casa, eu é que faço tudo, mas nada.
0: Claro. Vamos ouvir então a música. Um beijinho para si, um ótimo dia, um bom descanso.
1: E corra tudo bem.
0: Ok, até amanhã, Manuel. Beijinhos.

0: Mais 34 minutos. Vou até ao telefone, estou assim.
1: Olá, menina Mafaldinha, bom dia.
0: Olá, bom dia, Cândida, bom dia. Como é que está? Dia, tudo bem?
1: Está tudo, consigo também.
0: Também, veio agora o calor, não é?
1: Ai, está calor, tão forte.
0: É, está calor, já me disseram também que está calor hoje. Não sei se na praia. Hoje deve estar aí um ótimo dia de praia, não há vento.
1: Deve estar, mas também não é tão cedo, veio para a praia.
0: Cedo? Já são 11h35?
1: Não, no mês de maio ainda.
0: Olha que nestas alturas há muita gente que privilegia até à praia por haver menos movimento.
1: Sim, está muito limpinha, agora está boa.
0: É, procuram assim as zonas mais sossegadas até para descansar, porque há muita gente que vê na praia um certo descanso, relaxamento, e quando é verão, há muita gente que até nem gosta de ir para a praia no domingo nem no sábado, porque sabe que vai ter muito mais gente.
1: Tem muita gente.
0: Então e hoje, sim, o que é que quer ouvir?
1: Olha, queria ouvir o Emanuel, bem, ser feliz comigo, pode ser?
0: Pode, para dedicar a quem?
1: Olha, para você, para as suas meninas, é para as minhas colegas todas da Reis da Terra, para a Cidália, é para as minhas primas, é para ser a Mantranco e família, para a Dona Conceição de Ariosa e família, para o Sr. José Ferreira e para o colega Carlos, para a Maria Lúcia e o Ricardinho das Marinhas, para a Dona Gracinda e para o Sr. Cândido, para a Dona Carmina da Fonte Boa, para o Sr. Domingos, para a Dona Fátima, para a Dona Iracema de Danha, para o Luís Ribadâncora e para o simpático Branquinha e para a Cidalinha e para os outros ouvintes que nos estão a ouvir.
0: Muito bem, ok. Está feito, um beijinho grande, uma ótima
1: beijinho
0: quarta-feira.
1: Também para você e para todos os ouvintes.
0: Obrigada. Obrigada, agradeço.
1: Obrigada, bom dia.
0: Beijinhos, bom dia também a nossa ouvinte, a nossa ouvinte Cândida, que já pediu. O Emanuel, vem ser feliz comigo.

0: eu lá vou atender mais um ouvinte. Estou sim, bom dia.
1: Bom dia, São Bartolomeu meu mar em linha, Manuel Vieira, menina Mafalda, escuto.
0: Ah, escuto. Ah, que bem. Daqui deste lado, da FIF, em 87.6, escuto.
1: Escuto, menina Mafalda, muito bom dia. Como é que
0: está? Eu vou bem, mas vou ficar ainda melhor quando daí desse lado sair qualquer coisinha.
1: Está tudo bem consigo e com a sua família?
0: Está tudo. Está okay. Tudo. Então diga-me lá, o que é que vai sair desse lado?
1: Ok, tudo bem.
0: Então o que é que vai sair desse lado? Não tem assim um poema?
1: Vai sair desse lado, estou a decorar um versinho só para a semana.
0: Ah, portanto, o Manuel Vieira trabalha um bocadinho assim lento. Prepara as coisas para depois estar tudo pronto na semana seguinte.
1: É a respeito de arranjar a companheira. Estou a decorá-los.
0: Ah, ainda está a decorar os versos?
1: Estou a decorar. Eu escrevi, vim agora da praia, vim de negro para chegar a casa.
0: Ah, mas porquê? Por causa do calor?
1: O calor e depois tenho as tensões altas, ai meu Deus.
0: Ah, então tenho que evitar andar nas horas mais calor.
1: Pus o passo certo, minha moda.
0: Ah, pronto, devagarinho, não é? Então, olha, o que é que quero ouvir hoje?
1: É, como você sabe, me fala, desgarrada o folclore.
0: Ah, é verdade. Eu até me esqueço que deita tudo para as minhas mãos. Tenho que pôr sempre aqui um temazinho aqui preparadinho para ouvirmos. E vai dedicar a quem?
1: Ora bem, é para a Mafalda, para as suas filhas, para a sua mãezinha, para o seu companheiro e toda a sua família. Para o senhor Vítor Viegas e esposa. Para o senhor Joaquim Souza e esposa. Para o Branquinho, para o Nuno de São Paio Dantas, para a dona Conceição de Ariosa, para o senhor Miguel Fonseca, para a dona Gracinda de Sagoso, para a Maria de Dark, para o senhor Joaquim Souza, para esse caso além meu, mas se não falei vale, para o senhor Luís Teixeira, para a senhora Helena Pires, para a senhora Rosa Vieira e para o Carlos Laranjeira. E tudo de bom para vocês e para todos os ouvintes da Rádio Popular da Defesa, que eu não falei, que são todos muito carinhosos.
0: Muito bem. Obrigado, meu querido Manuel. Um ótimo dia para si, um bom descanso, um bom almoço também. Até amanhã.
1: Vai ter uma saladinha de feijão frado com panados.
0: Muito bem, feijão frado com panados. Ora, ótimo, aí está. Um ótimo dia, beijinhos,
1: tudo
0: até amanhã.
1: Bom, até amanhã, se Deus quiser. Tudo de bom para vocês.
0: Obrigada.

0: Ano saber quem é que está do outro lado. Estou assim?
1: Olá, menina Mafalda.
0: Olá, Maria José, bom dia. Vamos até ao Porto, não é?
1: É, está tudo bem com a menina?
0: Que bom, por aqui está tudo e por aí também.
1: É muito calor, não é, menina Mafalda?
0: Vai, é para o que tínhamos, para as temperaturas que tínhamos tido nos últimos dias, podemos considerar que está calor, mas há zonas mais quentes, não é? Nós aqui não nos podemos queixar muito, porque temos até uma brisa ali, porque estamos aqui mais próximos do mar, mas ainda assim vamos estar com temperaturas mais elevadas do que aquilo que estamos assim habituados a esta época do ano. Maria José, o que é que vai ser hoje para ouvir do Clemente?
1: Vamos ouvir o teu açúcar.
0: Para dedicar a quem?
1: É para dedicar à menina, a toda a equipa dessa rádio, a todos os ouvintes.
0: Pronto, para adoçarmos aqui o auditório, não é?
1: É isso, é isso.
0: Então já deu a sua voltinha ou ainda não?
1: Vou agora estar de sair.
0: Pronto, faz muito bem, não é? Que é para não ficar o tempo todo em casa.
1: Pois é, menina
0: claro Mafalda. Pronto, dar uma voltinha, está a bom tempo, nós é assim. Quando está de chuva, nós estamos sempre à espera do sol. Quando está sol, temos o calor agora no verão, achamos que se calhar vamos nos aborrecer por causa do calor. Mas olha,
1: pois é,
0: uma
1: pois
0: voltinha
1: é.
0: Faz sempre bem à saúde, não é?
1: É verdade, menina Mafalda.
0: E à cabeça. Um beijinho grande,
1: beijinho,
0: tudo bom, está bem?
1: Continuação de um dia, beijinho.
0: Obrigada, beijinhos
1: Mafalda.
0: Também. A nossa querida ouvinte Maria José, que é fãzérrima do Clemente, e nos vai adoçar com este pedido, o teu açúcar.

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0: São 14 horas.
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3: São 2 horas e 48 minutos.

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0: São 18 horas.
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2: Está a decorrer a empreitada da construção da nova via de acesso ao Val de Neiva, que obriga ao corte de trânsito na A28, na zona industrial de Neiva, por um período estimado de 12 meses. A construção do novo acesso rodoviário à zona industrial de Val de Neiva, da A28, decorre a bom ritmo. A via está orçada em 13,3 milhões de euros, financiada pelo Plano de Recuperação e Resiliência, e deverá ter uma extensão de 5,2 km, tendo duas faixas de rodagem, largura de 7 metros. Em Paredes Coura, a Praia do Taboão recebeu recentemente uma intervenção de engenharia natural para recuperar e estabilizar as margens do rio. Entre técnicas utilizadas, destaca-se a utilização de materiais naturais. O objetivo, de acordo com a empresa, foi a integração paisagística de forma a garantir maior estabilidade, proteção contra a erosão e enquadramento ecológico na zona envolvente. A Associação de Festas do Povo de Campo Maior e o município e também o município de Vila Nova de Cerveira firmaram um protocolo de colaboração que visa a participação do reconhecido evento no Croche SAI à Rua de Cerveira na edição deste ano das festas de Campo Maior, que ocorrem de 8 a 16 de agosto. Esta parceria representa um encontro entre as duas das mais emblemáticas expressões culturais e artísticas do país, promovendo a valorização das tradições populares, da criatividade coletiva do património cultural português. A Câmara de Viana do Castelo abriu o concurso público pelo preço base de 525 mil euros, com duração de 2 anos, para garantir a gestão, manutenção e funcionamento do elevador de Santa Luzia. As propostas devem ser apresentadas até o dia 18 de junho e os concorrentes são obrigados a manter as respectivas propostas durante 66 dias a contar do termo daquela data. Na segunda-feira, o município de Caminha vai celebrar o Dia da Criança com um programa repleto de atividades no Parque 25 de Abril, dirigido aos alunos dos Jardins de Infância do primeiro ciclo do Conselho. Sobre o lema Brincar, Aprende, Crescer, Feliz, a iniciativa decorre durante a manhã e a tarde, com propostas lúdicas e pedagógicas que pretendem promover a criatividade, o movimento e o convívio entre as crianças.
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0: São 22 horas.
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0: São 10 horas e 46 minutos.
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0: e meia-noite.
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2: A Câmara de Viana do Castelo vai, nos próximos dois anos, refuncionalizar antigas escolas primárias em creche, num investimento superior a 2,5 milhões de euros para criar mais 100 vagas, segundo deu a conhecer a autarquia de Viana do Castelo. O autarca, que falava no final da reunião camarária, a proposta da inauguração da creche de Eucristo, um investimento de cerca de 1,4 milhões de euros, que resulta da requalificação da antiga escola EB1 em Jardim de Infância. Luís Nobre adiantou que estarem a ser trabalhados mais 3 projetos, também neste princípio para territorializar a proximidade da necessidade dos parques de empresas. A Guarda Nacional Republicana deteve em Valença um homem de 57 anos, suspeito de assaltos violentos a residências em vários concelhos do Alto Minho. A Guarda refere que a investigação do Núcleo de Investigação

0: Criminal de Valença, decorre há cerca de 2 meses e permitiu apurar que o suspeito atuava de forma reiterada em residências particulares nos concelhos de Monção, Vila Nova Cerveira e Arcos de Valdevez. O detido recorria à violência após a subtração dos bens, com especial incidência em habitações ocupadas por pessoas idosas e em situação de vulnerabilidade. O presidente da Viana Festas anunciou a participação às autoridades da Comissão Nacional de Cibersegurança de quase 17 mil pedidos fraudulentos para a inscrição no desfile da Mordomia que acabaram bloqueados, o que levou em abril à suspensão temporária do procedimento. Será comunicada à Comissão Nacional de Cibersegurança e às entidades que têm funções de polícia para identificar quem são os IP que estavam claramente a tentar perturbar o processo das inscrições. Afirmou assim Manuel Vitorino, adiantando que em causa estiveram 16.930 pedidos fraudulentos. Em Viana do Castelo vão ser investidos mais de 1 milhão de euros na pavimentação e conservação de pavimentos bituminosos. Assim, a Câmara Municipal aprovou, na reunião do Executivo, a abertura do concurso público e a aprovação das peças, nomeação de júri e autorização de despesas da empreitada, pavimentação e conservação de pavimentos bituminosos, por um preço base de 1.072.000 euros. E o prazo de execução é de 2 anos. Esta proposta surge considerando o estado de degradação progressiva de diversos pavimentos bituminosos no concelho, onde se verifica situações de desgaste acentuado, fendilhação e perda de capacidade estrutural com impacto nas condições de segurança, conforto e circulação rodoviária. A Câmara de Viana do Castelo aprovou 12 protocolos contratos-programa de desenvolvimento cultural num investimento global de 406.100 euros, destinado a apoiar associações e coletividades do concelho. Entre os principais apoios destacam-se o contrato-programa de 150 mil euros para o Teatro Noroeste, entre Amato e Viana, seguindo-se o Al Norte, a Associação de Produção e Animação Audiovisual, que vai receber 76.500 euros, a Academia de Música Zepão Zé Pedro, a Associação Musical e o Casino Fifense, que vão ser apoiados com 30 mil euros cada. As 4 filarmónicas vienenses, Filarmónica do Centro Social Paroquial de Vila Nova Danha, Associação Musical de Vila Nova Danha e Banda Velha da Casa Povo de Barroselas e Banda dos Escuteiros de Barroselas, vão receber 13.500 euros cada. Já a ACEP, a Associação de Cultura e Educação Popular, vai contar com 9.600 euros e o Centro Cultural do Alto Minho, 17 mil euros e a Associação dos Grupos de Folclore do Alto Minho vai receber 9 mil euros. O município sublinha que estes apoios reforçam o papel das associações no desenvolvimento cultural do concelho e promovem a cultura descentralizada ao longo de todo o ano. O Presidente da Câmara de Caminha, Liliana Silva, revelou que o município está a estudar a criação de uma ligação fluvial entre Caminha e a Galiza, através de uma embarcação com capacidade para 50 a 60 passageiros. A medida surge enquanto avança o projeto da futura ponte internacional sobre o Rio Minho, que pretende ligar Caminha a Laguardia. Segundo o autarca caminhense, a nova travessia poderá depender do desassoreamento do rio, atualmente em fase de estudo, a candidatura de financiamento. O objetivo é reforçar a mobilidade transfronteiriça e impulsionar o desenvolvimento económico e turístico da região. O antigo ferro Santa Rita de Cássia é que não vai voltar a funcionar, garantiu Liliana Silva, explicando que o orçamento para o arranjo é de 1,4 milhões de euros, um valor totalmente incomportável pelas finanças do concelho. A partir desta segunda-feira, a Unidade Local de Saúde do Alto Minho reforça a obrigatoriedade do contacto prévio da linha Serviço Nacional de Saúde 24 nas situações de obstetrícia e ginecologia. A medida surge no âmbito da orientação definida pela Portaria número 23/2026, que pretende garantir uma melhor orientação clínica e um encaminhamento mais adequado das utentes na resposta mais segura e eficaz no acesso aos cuidados de saúde. Assim, sempre que existam situações relacionadas com gravidez ou saúde ginecológica, a população deve contactar primeiro a linha Serviço Nacional de Saúde 24, Grávidas e Ginecologia, através do 808-24-24-24. Além deste contacto, será feita uma avaliação da situação indicada na resposta mais adequada para cada caso. Em início de outubro, a futura estação salva-vidas de Caminha deve ficar operacional e espera-se que esteja completa no primeiro trimestre de 2027. De acordo com o Comandante-Geral da Autoridade Marítima Nacional, a estação salva-vidas de Caminha vai ter uma capacidade operacional inicial de 2 tripulantes que vão ser deslocados de outros locais e, no primeiro semestre de 2027, quando terminar o concurso e o curso para novos tripulantes, terá um total de 4 elementos, já que o objetivo final e a médio prazo é colocar 6 tripulantes em Caminha. O diretor-geral da Autoridade Marítima Nacional, Nuno Chaves Ferreira, afirmou que estes meios vão reforçar os já existentes da Capitania do Porto de Caminha e referiu que a partir de novembro vamos ter uma capacidade reforçada, aquilo que era uma resposta imediata assegurada pela Polícia Marítima, vai passar agora a ser assegurada e por esta embarcação semirrígida de salvamento marítimo, ainda por atribuir e uma mota de salvamento marítimo prevista para estar em funcionamento nesta época balnear, segundo deu a conhecer o capitão do Porto Caminha, Fernando Vieira Pereira. Ao concluir este bloco informativo, só quero recordar que todas as notícias estão disponíveis em notícias em radiofifense.pt. Vamos agora ficar a conhecer as previsões do tempo para hoje. Tempo quente, céu em geral pouco nublado. Vento fraco, superando tempo horariamente moderado entre 15 e 25 km de noroeste durante a tarde e descida da temperatura. No mar e na costa ocidental, as ondas de noroeste com 1 metro de altura e a temperatura da água do mar anda entre os 17 e os 19 graus. O sol hoje nasce às 6 da manhã mais 5 minutos e depois põe-se por volta das 9 horas da tarde. Quanto à maré, vamos ter a maré baixa às 8 da manhã com 99 centímetros de altura e temos a maré alta às 2 e 1 quarto da tarde com 3 metros de altura. Depois a maré baixa volta a acontecer às 8 e 1 quarto da tarde. Em relação à luz do dia, hoje temos 14 horas e 55 minutos de luz do dia. Quanto às temperaturas que hoje se vão fazer sentir, vamos ter uma descida em relação ao dia de ontem. Portanto, vamos ter hoje 26 de máxima e a mínima para os 15. No entanto, amanhã desce também a máxima e desce a mínima. Estas são as previsões do tempo.
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